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0: Paula Matos. Bom demais. Paula Matos, que é uma baita compositora. E olha, ela já recebeu diversas propostas, como se dizer assim, pra se prostituir musicalmente. Se é que dá pra usar esse termo, né? Supostamente falando. Mas ela se mantém fiel ao seu estilo, né?
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3: 9:12.
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3: 9:15.

0: chama, bebê. Faz barulho aí, simbora. De volta com você nessa sexta-feira. Que delícia de estar aqui do seu lado. Finalzão de semana tá aí, bora aproveitar. Agradecendo aqui, ó, as mensagens de aniversário. Muito obrigado pelas felicitações aqui, viu?
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0: Veio sem pedir, pode entrar, filho. Vai lá, Danilo e Davi.

uma teoria que se chama 90-10, onde uma pessoa tem 90% daquilo que você procura em alguém, só que você foca naqueles 10% que falta. Aí você sai pra rua, se aventura e realmente você encontra aqueles 10%, mas não se deu conta que perdeu os 90%.

Agora vai passar. É ele, o filho do Rodriguinho, mandando ver aqui no nosso Vibe Total. Já já vai passar por aqui também. Google Dolls, vai ter Cleito e Romário. Tá recheado aqui a nossa próxima sequência em produção. Bom demais. Eu volto já, bebê, com muito mais na sequência aqui, ó. Fica ligado.

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3: 9:28.
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10: Ai, é tão engraçado!
8: Risadinha!
11: Risadinha do
12: Dois elefantes estavam voando de um lado pro outro. E pra passar o tempo, começaram a conversar.
13: Oi, tudo bem?
14: Bem, e você?
13: Bem, posso fazer uma pergunta?
14: Claro!
13: Você sabe que elefante não voa.
12: O elefante caiu. Depois de muito tempo...
13: Ué, voltou?
14: Claro, lembrei que elefante não fala.
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1: Nove e trinta e três.
18: De volta, vamos lá.
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18: Turma do pagode, bora lá, chegando naquele pagodinho gostoso.
20: Mouse.

Gomes por aqui, bebê, arrebentando, hein? Hitzeira top. Demais, demais. Antes também rolou Cleiton e Romário, tá? Pedidomusical.com.br, abraçando aqui o David Nogueira ouvindo a gente em BH, Rafael Ferreira com a gente em Brasília e também o Kleber Dantas, que tá conectado com a gente pela internet.

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3: 9:44.
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3: 9:47.
11: E como é que tá o clima dessa sexta-feira? Me conta tudo! pedidomusical.com.br. Joga, bebê! Joga o laço, joga o boi, que agora tem Bruna Lipiani pra você. Linda, BH!

hoje e a sua rota do esquecimento. Eita, pedrada! Essa foi pra fechar o nosso encontro de hoje. Obrigado, meus amores. Ó, aproveita bem aí o fim de semana, tá bom? Se cuida, Papai do Céu abençoe, mas vá criar memórias, tá bom? Vai ser feliz, que é o que importa. Coloca um sorrisão no rosto aí, vai ser feliz. Combinado? Ó, fechou? Eu volto aqui na próxima edição com você, tá bom? Abraço!

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3: 10:03.
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3: 10:06.
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Esse é o nosso Songs of Love para todo o Brasil. E que prazer imenso de estar com vocês a partir de agora, trazendo os grandes hits, os grandes sucessos e convidando você para viajar comigo no planeta chamado Amor.

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3: 10:11.
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10: Como você descobre que a padaria do português foi informatizada? É que ele vai usar um mouse atrás da orelha.
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15: 10:15.
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17: Muito bem, voltamos. Zion, Pillow Time.

0: demais, hein? Only You aqui na programação. E você gostou? Tá curtindo por aí o nosso Songs of Love? Fico felizão em trazer os grandes hits, de trazer os grandes sucessos pra você. Continue com a gente, mandando aquele alusão bem especial. Bom, a gente vai fazer o seguinte aqui agora, ó. Nós vamos dar uma paradinha aqui agora, rapidinho, na nossa rádio.
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3: 10:35.
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4: 10:37.
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8: Estamos de volta aqui para todo o Brasil. Esse é o nosso Songs of Love. Vem

0: encerrando muito bem a primeira hora aqui no Songs of Love. E você gostou? Bom demais, hein? Sucesso. Continue com a gente, mandando aquele alô, e eu fico esperando você por aqui, tá bom?
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0: Já, já a gente volta. Não sai daí.
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3: 10:55.
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3: 10:58.
10: Voltamos e agora tem Christina Aguilera aqui na programação. Aumenta aí.

0: The Platters, Smoke Get In Your Eyes, aqui no nosso Songs of Love, baby. E daí, curtiu? Já estou de volta com mais.
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3: 11:16.
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5: 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Cartomante comunica sorridente ao ler a mão do consulente.
6: Que maravilha! Nenhuma doença na sua vida!
7: Maravilha coisa nenhuma, pô! Eu sou médico! Vou viver do quê?
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13: Na hora certa.
11: 11:20.
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15: Muito bem, Songs, a gente continua por aqui no nosso Songs of Love para todo o Brasil. Eu fico feliz de estar com vocês em Better Finger. Aumentei.

0: demais, hein? Kenny Rogers, que dá uma programação mais gostosa. Bom demais, hein? Uma música mais linda que a outra aqui no nosso rádio. Fico muito feliz, hein? De estar aqui com vocês, trazendo os grandes hits, trazendo os grandes sucessos. E é bom demais, hein? Ó, um beijo no seu coração. Daqui a pouquinho eu tô de volta.
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8: 11:41.
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0: Demais, hein? Beijo no seu coração. Muita paz, muita luz, muita alegria. Fiquem todos com Deus e retornaremos amanhã com muito mais hit, muito mais sucesso. Combinado? Beijo no seu coração. E até lá. Tchau, tchau.
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9: Meia-noite e cinco.
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9: Meia-noite e sete.
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25: Meia-noite e 14.
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25: Meia-noite 16.
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3: Meia-noite e 20.
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3: Meia-noite 23.
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2: Meia-noite 27.
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5: 12:30.
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0: Meia-noite 33.
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0: Meia-noite 36.
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17: Meia-noite e 39.
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17: Meia-noite 42.
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7: Meia-noite e 48.
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3: 12:52.
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3: 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Meia-noite e 55.
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19: 00:58.
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19: Uma e um. 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
6: Uma e cinco.
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18: 1:11.
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1: Uma e 15.
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7: 1:17.
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4: Uma e 21. 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
8: 1:24.
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6: Uma e 27.
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6: 1:35.
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7: 1:41.
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4: 1:48.
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0: 51.
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0: Uma e 54.

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7: 1:58. 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
13: 2 e 1.
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13: 2 e 4.
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31: 2:09.
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6: 2:11. 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
4: 2:14.

0: 6 horas. 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
0: 6 e 2.
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11: E aí, pessoas? E aí, meu compadre? Fala, comadre! Tudo de bom pra você? Bom finalzão de semana? Eu sou André Colatti, prazer estar com você aqui pra gente comandar juntos mais uma edição do nosso Coração Sertanejo. Vem com a gente 2 horas com o melhor da música sertaneja classe A. E eu vou começar bem essa programação com Belmonte Amaraí, Desde Que Te Vi.

0: gente, que bacana, só modão no seu rádio. Fim de semana, sou o André Colatti, vou seguindo junto com você, trazendo o coração sertanejo, você ouviu aí, ó, César Menotti, Fabiano, A Carta, tivemos Alain Aladim, Dois Passarinhos, Daniel, Dengo, e também a primeirinha foi Belmonte Amaraí, Desde Que Te Vi. Intervalo chegando, primeiro aqui do coração, volto rapidinho, fica com a gente.
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0: 6:19.
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2: É bom demais! Aqui, trazendo o melhor da música sertaneja classe A. Eu sou André Colatti, vou seguindo com você aqui agora. Mais uma sequência de música sertaneja pra você aqui no fim de semana. Chitãozinho e Xororó, Billy Ray Cyrus e a música Ela Não Vai Mais Chorar.

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1: Vai ter ver? 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

0: Bom dia a você, de Paulo e Paulino, Edson e Hudson, o Caldeirão, agitando a galera no fim de semana. A primeira do bloco, abrimos com Chitãozinho e Chororó e Billy Ray Cyrus, foi a primeira desse bloco. Eu preciso ir pra mais intervalo, né, produção? Ei, compadre, alô, comadre, fica aí, não desliga não, porque ainda tem muita música sertaneja pela frente, só pra você.
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8: 6:34.
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0: Como é bom, né, pessoal? Tá no fim de semana junto com você e eu sei que tem muita gente que tá trabalhando agora, trabalhando para um Brasilzão sempre pra frente. Você que tá agora no sítio, na chácara ou na fazenda, muito obrigado por essa audiência maravilhosa. Tá no centrão da cidade, tá nos bairros. Ah, que bom saber que você tá aí com o radinho, sempre curtindo a programação. Ou o pessoal que tá no site da rádio, ou pelas redes sociais. Valeu, gente. Obrigado mesmo por esse carinho de todos vocês. A gente segue o coração nesse fim de semana com o Popurrido, Léo e Júnior, a tabela e a música Saudade dela.

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6: 6:48.
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8: Aô, meu compadre, fala, comadre, tudo de bom pra você? E aí, amigão, tá curtindo? Tá gostando das músicas? Você sabe que aqui no Coração Sertanejo a gente escolhe as melhores músicas sertanejas pra você, músicas escolhidas a dedo pela nossa produção. Agora tem

0: 1983, essa música lindona com ela, Roberta Miranda, e a música cigana. Rob Roger passou por aqui, Fogo de Amor. A primeira, nós abrimos bem esse bloco, Tião Carreiro. E a música, participação de Bruno Marrone, Rancho do Vale. Eu vou fazer mais um intervalo, né, produção? Preciso fazer um intervalo bem rápido, fica aí. Aguenta aí que daqui a pouco tem mais modão só pra você. Aqui, ó, no coração. Ah, que beleza!
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2: 7 e 4.
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0: É isso aí, turma. Sou o André Colatti. Prazerzaço estar com você no Coração Sertanejo. E a gente tá aqui, ó, trazendo o melhor da música sertaneja classe A. E você que tá aí sempre curtindo a nossa programação no seu bom e velho radinho de pilha, na sua casa, no seu trabalho, no carro, no ônibus ou no caminhão, onde quer que você esteja curtindo aqui o Coração Sertanejo. A vaca já foi pro brejo. Zé Henrique e Gabriel.

0: Sem Medo de Ser Feliz. Aliás, essa música aqui, né, produção, fez parte da novela O Rei do Gado, lá no ano de 1995, nas vozes de Zezé de Camargo e Luciano. Tonico e Tinoco, um clássico do sertanejo, Pé de P também passou por aqui. E o Zé Henrique Cabriel, A Vaca Já Foi Pro Brejo. Mais um intervalo. Ei, fica aí, é rapidinho, a gente volta nessa sequência de sertanejo classe A. Opa!
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0: Sim, tô de volta. Bom demais ter você com a gente aqui no Coração Sertanejo. André Colato sou eu, vou seguindo aqui, trazendo o melhor da música sertaneja classe A. E ó, final de semana, todo mundo curtindo, hein? Quem tiver de folga ou quem tiver trabalhando. Vitor e Léo, Vida Boa, na versão ao vivo do ano de 2007. Já tá na saudade.

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1: Jéssica Rodrigues.

0: Drill Parada Dura, participação Jéssica Rodrigues, o cara errado aqui no coração, Teodoro Sampaio, aqui pra ela. Essa do Teodoro Sampaio é de 2002, né, produção? E um clássico, Peito Sadio, música de Zé Carreira e Carreirinho. É modão bom demais. E Vitor e Léo, Vida Boa, foi a primeira do bloco. Intervalo, chegando, rápido, eu volto já. Fica aí, turma. Yeah!
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1: Sete e 35.
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4: E aí, gente? Ô, compadre, fala, comadre. Tá gostando? Bom fim de semana pra você, viu? Pra você e pra você também. Sou André Colatti, comandando esse Coração Sertanejo. Agora tem meu cajuzinho com Peão Carreira e Zé Paulo.

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12: 7:52.
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14: É, pessoal, quando a música sertaneja é boa, o fim de semana tá gostoso, você com a família, com os amigos, naquela reunião bacana de todo fim de semana e curtindo o melhor da música sertaneja comigo, André Colate. Agora tem César e Paulinho, Ginete, Peão de Rodeio. Vem com a gente, solta o som aí. Música.

0: acaba agitando a galera aqui no fim de semana, né, pessoal? Gosto de mulher? Meu amigo? De pinga. Esse é o Guilherme Santiago, Christian Ralph, uma música lindona de 1988, Te Amar, Te Amar, Marcelinho de Lima e Camargo, Saco de Ouro e a primeira César e Paulinho, Ginete, Peão de Rodeio. Acabou a produção, mas passou muito rápido, gente. Obrigado a todos pelo carinho, pela audiência, pela sintonia. Eu, André Colatti, vou ficando por aqui. Daqui a pouco um campeão de audiência está chegando para ficar juntinho com você. Tchau, turma. Um fim de semana abençoado e até as próximas edições do Coração Sertanejo aqui na sua rádio. Fui!
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11: 8 e 9.
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16: Olá, um excelente final de semana pra você, começando mais uma edição da sua Máquina do Tempo. Muito prazer, Carol Castro, trazendo músicas pra você recordar, curtir e fazer aquela viagem no tempo. Começando ao som de Satisfaction.
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0: Primeira sequência da nossa Máquina do Tempo, teve Adele, Tribalistas e também Vanessa Camargo.
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7: 8:29.
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0: Terceiro bloco com essa daqui, ó.

0: I Want to Break Free, encerrando mais uma sequência da nossa máquina do tempo. Já já tem mais.
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9: 8h47.
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0: Prima dona, tudo é passageiro.

0: Rosana, o amor e o poder.
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0: Quinto bloco da nossa Máquina do Tempo. Excelente final de semana.

0: Que sequência, hein? Não sai daí não, já tem mais.
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9: 9:23.
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0: Sexto bloco da nossa Máquina do Tempo. Quem lembra dessa?

0: nós dois, 2-1 antes, Grupo Dominó, Manequim.
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1: 9h42.
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0: Abrindo nosso último bloco, Young at Heart.

0: sequência, hein? Essa foi nossa máquina do tempo. Eu vou ficando por aqui, volto na próxima semana. E claro, eu fico te esperando. Até lá.
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2: 10 horas.

0: Cristina Vila.
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2: 11:17.

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8: Onze horas e 30 minutos.

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11: 11:47.
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0: Aí, Denis, 3 horas da manhã é sacanagem, né?
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3: Meio-dia.

0: Faz muito barulho. É isso aí. Que gostoso, hein? Que delícia.
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5: Meio-dia e 16.

0: assunto delicado pra vocês. Bora sentar ali?
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2: Meio-dia e 31.
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7: Meio-dia e 46.

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1: Eu acho que você tem que mandar aquela mensagem. Mas manda o que tá no seu coração.
2: Porque se fosse eu falaria mais ou menos assim.
3: Ei, boa noite. Antes de te bloquear, eu só vim te dizer que a partir de hoje pode tocar o terror, fazer o que quiser fazer. A boca é sua, curte suas farras. Sinto mais nada.
1: Não, apaga.

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1: Vamos testar o conhecimento da dona Júlia sobre cadastro único. Pode morar num lugar e colocar outro endereço no cadastro, dona Júlia?
2: Sim.
1: Não pode. Tem que ir no CRAS e colocar o endereço da sua casa e as informações de todo mundo que mora com você. E se a renda da família for menor que R$660 por pessoa por mês, pode se cadastrar?
2: Sim.
1: Acertou. E você que tá ouvindo? 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
6: 1:17.

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1: Clebinho, essa história machuca, viu?

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9: 1:35.

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4: 1:54.

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0: 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Chama, agora eu vou ter marcha, hein?
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8: 2:14.

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8: Três e sete.
9: Isso é.

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1: Cândido Forró.

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3: 3:56.
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0: 4 e 12.
1: Muito obrigado.
2: 88,7, só sucesso pra vocês. Obrigado pela audiência, obrigado pelo carinho. Tá começando mais um Sabadaço. Hoje, 27 de junho de 2026, 4 horas e 12 minutos. Uma boa tarde para você. Em ritmo de Copa do Mundo, em ritmo de muita alegria, música, informação, prêmios, muita coisa bacana, beleza? É aqui na 98,7. Você ouviu aí, confirmando a hora certa, né? 4 horas e 12 minutos. Roberto e Ronaldo, romance, participação Jorge e Matheus, Eduardo Costa, Sapequinha, Teodoro e Sampaio, é mentira dela e a Thaís. Tá nervoso, vai pescar, né? Nesse tempo frio, né? Muita gente gosta de pescar, tá aí, né? Estamos no ritmo de Copa do Mundo, segunda-feira tem Brasil e Japão. É mata-mata, hein? Isso, e hoje tem Argentina e Jordânia, tem Portugal e Colômbia também, né? É, o trem tá pegando, né? Bom demais. 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Muito obrigado a todos aqui de Ressaquinha, que está conectado com a gente, ouvindo a 98 aí no radinho, né? A frequência 98,7. Para você que está em qualquer lugar do mundo, do Brasil, de Minas, ouvindo a gente pelo site www.radiolibertas.com.br, ou também você que está ouvindo a gente nos aplicativos aí, que você baixa aí no Google Play, no Play Store, né? Também Rádio Net. Muito obrigado pela sua audiência, tá? Um abraço aí a todos, caminhoneiros, meus amigos aí, motoristas de aplicativos do Uber, os taxistas, os motoristas que estão passando aqui pela BR-040, viajando comigo na nave, nas ondas da 98. Muito obrigado pela sintonia, obrigado pelo carinho. Todos os bairros aqui de Ressaquinha também, a gente agradece, tá? A audiência, obrigado pela companhia. Não só os bairros aqui de Ressaquinha, mas também todo começa. Alô, meu amigo Belisquete, nosso diretor Fred, né? O Adalto, meu amigo Luiz Alberto, né? Também o Angelino Xericá, todos os comércios, a Cida, meu Gordinho, né? É, a Gorete, todos os comércios aqui de Ressaquinha, que também faz parte da nossa grade de apoio cultural. A gente agradece aí a sua audiência também, o seu carinho por estar aqui com a gente durante todos os anos, né? Todos os dias com a gente agradece também. Obrigado aí, minha amiga Regiane, hein? Alfredo Vasconcelos. Obrigado, Regiane. Também a Maria das Graças, também Alfredo Vasconcelos, ouvindo a 98,7. A gente agradece a Maria das Graças, a Regiane, o pessoal aí também da Papel, né? Meus amigos, o Lucas, o Bruno, o Ricardo Salim, a galera bonita da Papel aí, né? Que está sempre fazendo aquela pavimentação aí, as operações Tampa Buraco aí nas cidades vizinhas de Alfredo Vasconcelos e também lá, né? Obrigado aí a todos da Papel. Grandes amigos. Alô, Lucas! O famoso chapelão, né? O busca-pé. Obrigado também. Um forte abraço para vocês. Obrigado também, meu amigo André Furtado, aí também. Aquela fábrica de doces, né? O cara é chique, hein? É, tem aquele canudo, né? É, tem brigadeiro, aqueles doces gostosos, né? É, tem de tudo lá, né? Obrigado aí. Tem canudo de todas as cores lá, né? O cara é chique, né? Tem amarelo, verde, né? Tá no ritmo do Brasil, né? Da Copa do Mundo. Bom demais. Um abraço, meu amigo André Furtado, também a sua esposa Maria Helena, todos aí de Alfredo Vasconcelos. A gente agradece aí também o carinho e a audiência, todos os bairros de Alfredo Vasconcelos, cidade vizinha aqui de Ressaquinha, né? Beleza? Um forte abraço. Meu amigo Anderson, primão aí, tá aí em Tiradentes, né? Curtindo aí, fazendo aquela festa de motociclistas aí, né? É, tá chique, hein? É, em Tiradentes, né? Ele mora em São João del Rei. Obrigado, meu amigo Anderson, Matheus. Obrigado por estar ouvindo a 98. Obrigado a todos aí, um abraço a todos os motociclistas, a todos os amigos, né, aí de Tiradentes, de São João del Rei, também da cidade de Barroso, enfim, todos vocês que estão tendo esse encontro de motociclistas, né, aconteceu, né, infelizmente, né, aconteceu um acidente, né, envolvendo aí o Araújo, né, um dos motociclistas, né, tem um triciclo, né, aqui de Barbacena, né, ele se chocou, né, aí com seu triciclo, né, aí perto da ponte do Caeiro, né, seguindo aí, estava seguindo aí para a festa, né, de motociclistas, né, aí na cidade de Tiradentes. Infelizmente, né, o nosso amigo Araújo, né, sofreu esse acidente, mas graças a Deus, né, foi socorrido aí pelo SAMU, né, pelas equipes aí de resgate, graças a Deus está passando bem, né, foi só danos morais, danos, né, materiais, morais não, danos materiais, e graças a Deus está tudo bem aí, nosso amigo Araújo, né? Araguaia, né, o encontro de motociclistas. E o nosso amigo Araújo sempre está aí com o triciclo. O triciclo tem de tudo, tem boneca, tem caixão, tem de tudo aí, tem carrinho, tem tudo aí, jogo de luz. E, felizmente, ele bateu aí nessa ponte aí do Caeiro, mas graças a Deus passa bem. Esse acidente aconteceu aí agora mesmo, né? Há 2 horas atrás, mas ainda está aí a pista, né? Ainda não foi totalmente liberada. A gente agradece aí os amigos, né, também das rádios, da Rádio de Barroso, meus amigos da Rádio Liberdade, né, de Barroso também, né, que passa as informações, a gente está vendo aqui no site, mas graças a Deus tudo bem, né? Vamos com calma, né? Os motociclistas, né, está tendo aquele encontro. Vamos devagarzinho, vamos tranquilo para chegar na festa, curtir, tomar aquele caldo, né? Divertir, curtir aquele rock and roll. Então vamos tranquilo, vamos sem correria, sem nada, né? É o mais importante. Mas eu fiquei sabendo as informações que ele acabou passando mal, né? Passou mal e acabou batendo o seu triciclo, mas graças a Deus aí foi socorrido e está tudo bem. Graças a Deus. É o mais importante as informações que a gente tem aqui para passar para vocês, tá? É a Libertas FM, informação, música, né, e prêmios, muita coisa bacana. Um abraço, meu amigo Marcelo, meu amigo Marcelo do Som, aí do Domingão do Forró. Amanhã tem, hein? Amanhã tem Domingão do Forró, com Wagner e Osmar também, Claudinho Nino e convidado Censura 18 anos. Forte abraço. 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Censura 18 anos, 18 horas às meia-noite. Muita coisa bacana, beleza? 4 horas e 20 minutos. 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Muito obrigado a todos pelo carinho. Obrigado a todos pela audiência. Fique com a gente. Até às 18 horas, é Mauro Marçal. É Sabadaço. Música, informação, prêmios. Tudo numa só rádio para você. 4 horas e 20 minutos. 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
1: 4:52.
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4: Pelo carinho, a vinheta tá passando aí, né? Não corre não, né? Pra correr não, hein? Bom demais. Até às 18 horas estamos com você aí, junto aqui na 98,7, com muita música, muita alegria, informação, né? A gente falamos aí, informação daquele acidente que aconteceu aí com o nosso amigo Araújo, mas graças a Deus tá tudo bem, tudo beleza, que é o mais importante aí. Tá tendo um encontro, né, de motociclistas aí na cidade de Tiradentes, né, pertinho de Barbacena, mas graças a Deus tá tudo bem, hein? Nosso amigo aí, o Araújo, já tá aí, foi socorrido, graças a Deus, tá tudo beleza, beleza? Bom demais. Obrigado, meu amigo Jeremias, aí no Rio de Janeiro, curtindo a 98,7, junto com a esposa, a Isabel. Hoje ele tá de folga, né? De uma música bacana aqui também, o tema do filme Karate Kid, né? Daqui a pouquinho eu vou colocar aqui, eu gostei pra achar, mas a gente achou, né? Aqui na Libertas FM, uma confusão danada aqui no computador hoje, por isso que eu falo, nem eu tô sabendo que tá mexendo aqui, não, é uma confusão, por isso que eu falo, que o programa aqui é diferente. É diferente, porque quando eu abro um canal, tá abrindo dois, três ao mesmo tempo, mas está desse jeito, beleza? Obrigado, tudo certinho, que é o mais importante. Obrigado a todos aí pelo carinho, a todos pela audiência. Quando eu fecho, fecha tudo também, né? Teve aí, ó, olha só, né? Roupa nova, né? É chique, né? Show de rock and roll, Paulo Ricardo 2, é, KLB, ator desse amor, Henrique Juliana, amor dos outros, Creito e Romário, é, opa, cadê, cadê? É uma das mais tocadas e pedidas. Platina em dose dupla, não adianta chorar em vitrine. Claudinho e Bochecha, só love, menos é mais. Começou muito bem a nossa sequência com Pedro Pecado, participação aí da Simone Mendes. Lembrando que todos os ritmos em todo momento, em toda a rádio para você aqui na Libertas FM, beleza? Obrigado a todos pelo carinho, obrigado a todos pela audiência que está aí conectado com a gente. Você aqui de Ressaquinha, de todas as cidades vizinhas aí, a gente agradece aí a sua audiência. E o seu carinho. Lembrando que esse show do rock and roll, bacana, né? Porque tá vindo aí, é o Marcelo aí do Observatório, aí, meu grande amigo Marcelo aí, né? Que é o DJ aí do Observatório,

Só não fui numa, não lembro qual edição, porque teve um motivo de força maior, eu estava passando mal, minha garganta estava boa, não deu para mim. Mas todas as edições eu fiz questão de estar lá, então vai ter aí, ó, DJ Dora novamente, ele que detona, hein? O cara manda demais, hein? Os embalos, sábado à noite. DJ Aniba, né? O Aniba, aquele que é o famoso Power Ranger verde, né? Direto de Barroso, é, vai estar detonando todos os DJ Aniba, ele que faz também um flashback, faz os embalos lá também na cidade de Barroso. Inclusive, acho que vai ser em setembro. Ele me convidou e eu vou ser o locutor oficial também lá na cidade de Barroso. Obrigado aí pelo convite. Depois você, ele conversou ao vivo com a gente na nossa na outra edição. Depois, no próximo sábado, a gente vai marcar uma entrevista com ele. Ele vai estar com a gente aqui, nosso amigo DJ Aníbal, e vai estar falando aí, né, dessa festa que vai acontecer em Barroso também, que é o Dance Dance, e também junto com os embalos. Beleza? Então, está marcado aí dia 22 de agosto, a partir das 22 horas. Longe ainda, né? Mas a gente já vai anunciando aí a 10ª edição dos embalos de sábado à noite no Observatório Censura 18 anos. A pista vai ferver com DJ Marcelo Silva, DJ Dora, DJ Aniba e Banda Ômega 4. Participação do James Brown, meninos que dançam lá aqueles patinhos aí. Você pode seguir, beleza? Já pode já comprar os seus ingressos aí na Banca do Alex, aí também na Mercearia do Júnior, na Bebe Fácil. Lembrando que Censura 18 anos, beleza? Então já pode comprar, antecipa de uma vez, né? Já tem chegando o mês de julho, falta apenas um mês, tá? Então marca a data aí, a gente vai estar aí anunciando todos os sábados e domingos aqui dentro da programação e também estaremos colocando nas nossas redes sociais. Locução desse amigo de vocês, Mauro Marçal, beleza? Tem uns locutores fakes que vão lá, participa também, mas eu agradeço muito o Marcelo aí, porque o Marcelo, desde a primeira edição, eu fechei com ele e já estamos chegando aí na 10ª edição. Inclusive na 9ª, o nosso amigo aí da Rádio Sucesso, Rubens, né? Ele fez aquela participação, tem o Reinaldo, tem a galera aí, mas mais uma vez o Marcelo pede para falar e eu sou o locutor oficial desse evento aí, a gente agradece aí a todos aí do Observatório. Lembrando, gente, que eu tinha falado que sábado passado, né? A gente tinha falado aí da música do Wagner e Osmar, que eu ouvi na outra rádio aí, né? E a música tá bombando aí, né? Nas outras emissoras aí, também na Sucesso, na nossa sertaneja, nas rádios aí, tá tocando aí a música da dupla Wagner e Osmar, né? E arrebentando, né? Tá parecendo o Henrique Juliano, a voz dele tá diferente aí. Ficou bacana a voz, ficou bacana a música, daqui a pouquinho a gente vai tocar a música deles também, que já está aqui na nossa playlist, daqui a pouquinho a gente vai tocar a música dos nossos amigos aí da dupla Wagner e Osmar, beleza? Falando em Wagner e Osmar, falando aí do Marcelo, domingo tem um Domingão do Forró, né? Todos os domingos tem um Domingão do Forró e Censura 18 anos, vai lá balançar o esqueleto, como diz meu amigo Monsenhor Osmar. Não é pecado, não. Vai lá, balança o esqueleto, diverte um pouquinho, beleza? Todos os domingos, a partir das 18 horas até a meia-noite. Muita gente bonita, muita gente bacana. Lembrando que a censura é 18 anos. Se for beber, não dirige. Se for dirigir, não beba, tá? Vai de Uber. Chama meu amigo Carlos do Uber aí, que está sempre nos ouvindo aí. Chama o André, chama essa galera bonita. Vai de Uber, vai de carroça, vai a pé. Mas não dirige bêbado aí, para não ter problemas aí, tá? Porque a BR é perigosa aí, essa descida aí. Então não vamos beber, não, beleza? Tá? Não, um bebê pode beber, só não vai dirigir, tá? Não mistura aí moto, carro, né? Bicicleta, patins, skate, vou beber, mas que é, carroça, mula, enfim, por isso que eles acabaram com as carroças lá, né? E tirar dentes, né? Deve ser por isso, né? O pessoal bebia, né? E saía todo mundo correndo, e também estava com essa sacanagem com os cavalinhos também, né? Tava com as pedras, época de calor, chuva, tudo, né? Perigoso também. Mas a gente brinca, mas é sério, tá, gente? Tá? Vamos divertir aí na paz, na alegria, tá? Aproveitar aí, balança o esqueleto, diverte, tá? Não vai mexer com o medo dos outros também, não, para não dar problema. Tô segurança do Codal lá, galera. Pesado, hein? É, né, filho? Cada tamanho de homem lá, de mulher, Deus me livre. É, o pessoal aí do Bombeiro Civil, não vamos passar mal também, não, tá? Vocês fiquem aí, ó, na boa aí, tudo tranquilo aí, porque eu fiquei sabendo aí que o trem tá pegando, hein? Então, tá enchendo, tá bacana. Então, ó, Wagner Osmar, tem que cantar a música de vocês aí também. É, ué, não fica cantando só a música dos outros também, tem que cantar. A música de vocês vem igual meus amigos do traduzir. Eles vão nos pagodes, mas não tocam a música deles, não cantam, entendeu? Acho estranho, o Safadear faz isso. Por que o Safadear faz? O traduzir faz. Tem que cantar a música de vocês é bonita também. Tem que cantar. Inclusive, gente, tem a música do Dinei, né? Eu sempre toco a música do Dinei, o Dinei está me ouvindo junto com a esposa. Eu vou aproveitar para falar da vez, senão eu fico aí coisa. O Dinei está ouvindo com a esposa Sabrina lá no bairro de Grocotó. Obrigado aí pelo carinho, também meu amigo Bocão, Danças também, tá? A galera toda lá, o Anderson, a Luana. Vai direto. Daqui a pouquinho eu vou colocar também uma música aí do meu amigo Dinei do Samba,

Você não é pretinha, não, é mais ou menos, né? É mais pra lá do que pra cá. Não pode falar pretinha, não, mas ele fez a música pretinha, então é desse jeito. Beleza? Então vamos aí com a música do meu grande amigo Jeremias, aí no Rio de Janeiro, na cidade maravilhosa, oferecendo pra esposa. Ele falou que tava vindo, ouvindo e vendo aí, né? Ouvindo a Rádio Liberdade e vendo o filme Karate Kid, lá, que na época do Daniel San, lá do Somiag, antigo, e falou que queria ouvir essa música aí, né? E ele falou, ele sempre faz isso. Pede uma música lá do fundo do baú, né? Mas ele acha que eu não acho, entendeu? Agora tem essas plataformas digitais assim, hein? Quando a gente não acha de um jeito, a gente acha do outro. Aqui nós toca até direto do YouTube, pelo incrível que pareça. O Fred falou que não era para falar muito mais, né? Mas a gente é engraçado. A gente toca, tem um dia que eu fui tocar uma música do YouTube, tocou propaganda, tudo junto. Mas a rádio tem que ser diferente. Essas outras rádios aí fica aí tudo bonitinho, certinho, hein? Não sei por quê, né? Mas aqui a gente faz tudo diferente. Mas eu não vou falar o nome, não, porque eu só sei que a música faz parte aí do filme Karate Kid, beleza? Inclusive, depois também, eu vou só colocar a música em seguida aí do Dinei, que pediu. E também meu amigo Gordinho, meu amigo Gordinho aí, do Mercado Central aí, né? Ele comanda aí, aquele churrascão, aquela coisa bacana. Quando tiver o próximo pagodão aí, tá? Vai eu, vai a Pia, vai a Nora, vai a esposa, vai todo mundo aí, tá? Próximo pagodão que tiver no Mercado Central, já tá chegando aí, beleza? É só postar aí que a gente tá chegando. Beleza? É o meu amigo Gordinho, forte abraço a todos os garçons, garçonetes, todo mundo está aí trabalhando aí no Gordinho, né? Fazendo aquele caldo aí, aquela coisa bacana, tá? Curtir esse filho também que tá bravo, né? Então, beleza? Chega de blá blá blá, e agora chegando aí a música do meu amigo Jeremias, direto aí do filme Karate Kid, 17 horas e 2 minutos, Libertas FM, aqui você ouve porque gosta. E depois tem aí também pedido do meu amigo Gordinho, está oferecendo para a esposa dele, inclusive o vereador, né, Everton. É, o vereador Everton, gente boa, né? Fui levar meus cachorros para vacinar e passou igual um doido do carro do dia, estava passando, buzinando. Cara, gente boa. Eu falo para você que está ouvindo, hoje teve o gabinete itinerante lá no bairro 9 de Março. Inclusive, gente, não é puxação de saco de vereador, não. É a primeira vez que eu vejo, entendeu? Uma rua de lazer, um gabinete itinerante no bairro 9 de Março, na cidade de Barbacena, tá? Então, tá de parabéns aí o vereador Everton, porque quando trabalha a gente tem que falar a verdade, entendeu? Aqui não é puxação de saco, não tem que falar a verdade, porque até hoje eu nunca vi um vereador fazer isso. Então, parabéns ao Everton, que fez essa rua de lazer, teve aferição, inscrição, teve muita coisa bacana aí no bairro 9 de Março hoje, teve pipoca, doce, teve tudo de bom. Parabéns ao nosso vereador Everton também, toda a equipe. Vamos de música? 17 horas e 3 minutos.

0: sucesso aí na linha do tempo. Essa música fez sucesso aí, né? Bacana. Ainda faz até hoje, com certeza. Zezé de Camargo e Luciano aí, Mão da Lua, é Amigo das Estrelas. Lembrando, gente, que essa música já é aí, já de muito tempo, já está sendo retornada agora, né? Com o Mirosmar, só com o Zezé. Mas essa música, ela já faz sucesso aí há muito tempo. Porque na pasta, na época, quando o Zezé de Camargo e Luciano gravou, né? Não fez tão sucesso, né? Essa música fizeram outras, mas essa não fez muito, mas hoje, né? Nas rádios de todo o Brasil aí, inclusive as rádios sertanejas, Liberdade, a nossa sertaneja, né? As rádios aí mais tocadas, sendo uma das mais pedidas e tocadas aí em todo o Brasil, beleza? Aí, em primeiro lugar, a música que chama aí Irmãos da Lua, Amigo das Estrelas, né? O pessoal tá achando que a música chama Madrugada, mas não é não, tá? Madrugada é apenas... Madrugada é apenas um remix, né, que os DJs fizeram aí, mas não tem nada a ver, porque fala a parte lá, né, na madrugada, mas não, a música se chama Irmãos da Lua, Amigo das Estrelas, beleza? É, para quando você for pedir aí, já sabe aí, e não chama madrugada, inclusive, aqui no nosso pedido aqui, teve gente aí pedindo, né, no nome, Madrugada. É não, tá? A gente conseguiu achar aqui. Teve Sorriso Maroto também, tudo prometido aqui na 98. Daqui a pouquinho a gente volta com mais músicas. Daqui a pouquinho vamos aí para o nosso apoio cultural. 17 horas e 19 minutos, Libertas FM. 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
5: Libertas FM e a hora certa.
6: 5:29.
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12: Aqui é top demais. 5:33.
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0: Boa noite, Uberlândia! Faz barulho aí, Uberlândia, que eu quero ouvir!
1: Que coisa linda, galera!
0: Obrigado!

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0: 5h44.
1: Certinho aqui na 98,7, 17h44, teve dose dupla aí, Henrique Juliano, seja ex rancorosa, é, em dose dupla, só aqui na 98, você ouve duas músicas aí da dupla, do cantor, enfim, né, só aqui na Liberta FM, você ouve só os melhores, teve Diego, Vitor Hugo, Tubarões, e Zé Neto e Cristiano, você beberia ou não beberia? Um abraço aí pra minha amiga Rosalinda, né, é a Rosalinda que trabalha comigo aí no CTA, aí em Barbacena, ela falou que viu Claudinho Brasil, né? Porque eu sempre falo com ela, que é minha filha Vitória, né? Também é fã, né? Aquele que eu vi mamãe, mamãe Oxum na cachoeira, sentada na beira do rio. Claudinho Brasil, né? Inclusive, gente, ele vai estar aqui perto de Barbacena, né? Tem uma oportunidade, esse DJ manda muito bem, ele faz as reis, aquelas coisas, né? Pensa, aquelas coisas mais agitadas, né? Ela falou que aí, Marcelo, eu estava lá, né? Fiquei. Um abraço para minha amiga aí, a Rosalina. Beleza? Ela falou que sexta-feira mandou uma mensagem para mim no zap. Aliás, ontem, né? Estava com problema lá, né? Colocou lá a água lá. Falou assim: o Marçal está fazendo falta aí, né? Está vendo? O Marçal é segurança, é serviços gerais, é tudo. Mas estou chegando aí segunda-feira, beleza? Um abraço para você. Ela viu de pertinho, hein? O famoso Claudinho Brasil, esse DJ aí. É chique, né? Está sempre aí nas raves aí. O pessoal fica falando mal das raves aí também, né? Droga, muita coisa errada, muita coisa. Gente, todos os bares têm droga, tem vida, tem tudo, entendeu? Então as pessoas é que fazem o lugar, não é? É porque, é baile funk, é pagode, é rock, enfim, né? Todos os lugares, infelizmente, às vezes tem violência, às vezes tem briga, às vezes tem droga, tem tudo, mas assim, não é porque é uma rave, né? Tem muitas raves aí, eu já trabalhei, já participei aí, não é isso que o pessoal pensa, não, tá? O pessoal fica discriminando as coisas aí, aqui com a gente é diferente, tá? Tem todos os tipos. Você vai no baile funk aí, tem baile funk bom, tem baile funk ruim, tem pagode bom, tem pagode ruim, tem rock bom, tem rock ruim, tem forró bom, tem forró ruim também. Então, assim, todos os ritmos são bacanas. Inclusive, o funk é cultura, entendeu? O funk é cultura, é uma música, entendeu? Que é o rap, vem direto dos Estados Unidos, muita coisa bacana. E se o pessoal fosse ouvir mesmo a letra do funk mesmo, aí, desses funks de hoje aí, as pessoas iam ver que é totalmente consciente, muita coisa bacana. Infelizmente, tem os DJs aí que estão tocando essas putarias, bagunça e apologia, aí sim não é funk, é apenas apologia ao crime, às drogas, às coisas aí que, claro que a gente, né, não vai tocar em rádio e também quem ouve, né, é o gosto de vocês aí, a gente também não sou contra, não, não tem preconceito nenhum, mas cada um ouve, gosta, por isso que a gente fala que a Liberta FM é uma rádio diferenciada, que a gente toca todos os ritmos e ouve porque gosta, entendeu? Desse jeito. Um abraço aí para Maria Célia, né? A prima aí da minha esposa, né? Da minha namorada. É a Thaís, tá aqui junto comigo, aqui no estúdio da 98, estúdio 3, aqui da Liberta. Alô, Maria Célia, inclusive é vizinha aqui do estúdio 3, aqui do Parque Diniz. Muito obrigado pela sintonia, obrigado pelo carinho, sempre ouvindo a gente aí, com Pietro, toda a família aí no bairro Pietro mesmo, né? E no bairro Diniz, né? O bairro que está sintonizado, estúdios 3 da 98,7. Lembrando que a rádio é em Ressaquinha, mas nós estamos no estúdio 3 aqui em Barbacena, levando em alto bom som. Lembrando que o estúdio 2 é aí, na casa do meu amigo Ítalo Costa, ele que percorre os bairros amanhã, a partir das 11 da manhã. Amanhã, falando em Ítalo Costa, tem Ítalo e Rosan, a partir das 7 da manhã, na Correio AM 1230, e depois tem o percorrendo os bairros da cidade, e depois Mauro Marçal, que na Libertas continuando mandando aqui nas ondas da 98, beleza? 17h48. Muito obrigado aí, inclusive, meu amigo Dinei, né, do samba. Vou tocar sua música, tá, meu amigo? Aqui na próxima da programação, a gente vai colocar sua música aí, beleza? Já, já a gente volta, inclusive, a gente já vai encerrando por aqui. Beijo pra elas, abraço pra eles. Eu vou encerrando com o nosso apoio cultural. Volto com duas músicas, a música do Dinei. E depois tem aí a prece da Ave Maria, a Hora do Ângelo, aqui na 98, beleza? Amanhã eu volto com o Mega Hits, a partir aí das 1 da tarde, logo após Ítalo Costa. Beijo para elas, abraço para eles, obrigado pela sintonia. Alô, minha amiga também, Marina Loski, lá em Bertioga, rapidinho. Esqueci de mão, não posso esquecer não. Também a minha amiga Doroteia, o seu filho Júlio, no bairro Nessa Precisa, o Alexandre de la Vega, Fábio, é o grupo de oração. Bomba aí na segunda-feira, que é dia eu e minha esposa vai chegar aí, minha namorada, noiva. A gente vai nesse grupo de oração e rezar aí, tá? Deixa com nós, tá? Abraço, Fábio, sua esposa, todos aí do bairro Nossa Precisa, em Barbacena, ouvindo a 98. Obrigado, gente. Amanhã eu mando abraço aí para a galera que não deu para mandar hoje. Amanhã a gente manda aí no Mega Hits a partir de uma da tarde. Beleza? Vamos aí para o nosso apoio cultural, depois encerrando aí com as nossas duas últimas músicas. E logo após tem a prece de Maria. Continue aqui no 98. É, hoje à noite tem Argentina e Jordânia na Copa. E depois Portugal também, junto com Colômbia. E segunda-feira tem Brasil aqui no 98 também. Você fica aí informado, sempre informado aí também sobre o esporte. Beleza? 17h50. Beijo para elas, abraço para eles e até amanhã com Mega Hits, 1 da tarde e até sábado com Sabadaço. Já tenha, continue aqui na programação do 98. Libertas FM, que você ouve porque gosta. Libertas FM, o som da liberdade. Tchau, gente. Fique com Deus e até amanhã, 1 da tarde com Mega Hits.
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6: Cinco e 52.

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2: 6 horas.
3: O anjo do Senhor anunciou a Maria, e ela concebeu pelo Espírito.

Espírito Santo. Ave Maria, cheia de graças, o Senhor é convosco. Bendita sois vós entre as mulheres. Bendito é o fruto do vosso ventre, Jesus. Santa Maria, Mãe de Deus, rogai por nós, pecadores, agora e na hora de nossa morte. Amém. Eis aqui a escrava do Senhor, faça-se em mim segundo a vossa palavra. Ave Maria, cheia de graças, o Senhor é convosco. Bendita sois vós entre as mulheres, bendito é o fruto do vosso ventre, Jesus. Santa Maria, Mãe de Deus, rogai por nós, pecadores, agora e na hora de nossa morte. Amém. E o Verbo Divino se fez carne e habitou entre nós. Ave Maria, cheia de graças, o Senhor é convosco. Bendita sois vós entre as mulheres. Bendito é o fruto do vosso ventre, Jesus. Santa Maria, Mãe de Deus, rogai por nós, pecadores, agora e na hora de nossa morte. Amém. Rogai por nós, Santa Mãe de Deus, para que sejamos dignos das promessas de Cristo. Amém. Oremos. Infundi em nosso espírito a vossa graça, ó Pai. Vós que na anunciação do anjo nos revelastes a encarnação do vosso Filho, pela sua paixão e cruz, conduzi-nos à glória da ressurreição. Por Cristo nosso Senhor. Amém.

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0: Em nome do Pai, do Filho e do Espírito Santo. Amém. Queridos irmãos e irmãs, que nos acompanham na reflexão dos textos do Evangelho de cada domingo, hoje nós temos uma alegria imensa. Celebramos o dia do Papa, a festa, a solenidade dos apóstolos Pedro e Paulo, as duas grandes colunas da Igreja. A partir deles, a Igreja se desenvolveu. E por isso, nós celebramos também hoje, no nosso tempo, o dia do Papa, que é o sucessor do apóstolo São Pedro. Foi Pedro que Nosso Senhor escolheu para ser o chefe do Colégio Apostólico, a cabeça daquele grupo que não eram apenas viventes do seu tempo, não, eram homens escolhidos a dedo para continuar a obra de Cristo, anunciando a palavra de Deus. Nós temos aqui uma coisa importante que é bom ouvir. A primeira referência que nós, que cremos, temos, não é o texto bíblico escrito. A primeira referência é esse grupo dos apóstolos. É a Igreja nascente e depois continuada na história. Porque foi a Igreja que nos deixou esses textos escritos para que nós possamos compreender melhor a nossa fé, aprofundar melhor o nosso conhecimento de Deus. Por isso é palavra revelada, não é palavra de história, de novela, não é uma palavra de um texto qualquer, não. É palavra revelada. Quem escreveu os textos bíblicos, desde o Gênesis até o Apocalipse, escreveram textos revelados. Deus revelou esses textos para o bem do seu povo. E aqui nós estamos falando da continuidade do anúncio do Evangelho. E esses textos de São Mateus, que estamos ouvindo neste tempo, são textos inspirados para nos ajudar. E aqui nós começamos então, e vamos ouvir com atenção estes textos. Jesus foi à região de Cesareia de Filipe, e ali perguntou aos seus discípulos: quem dizem os homens ser o Filho do Homem? Eles responderam: alguns dizem que é João Batista, outros que é Elias, outros que é Jeremias, ou um dos profetas. Então disse-lhes: e vós, quem dizeis que eu sou? Simão Pedro respondeu: tu és o Cristo, o Filho do Deus vivo. Jesus então declarou: bem-aventurado és tu, Simão, filho de Jonas, porque não foi carne e sangue que te revelaram isso, mas meu Pai que está nos céus. Por isso eu te digo: tu és Pedro, e sobre esta pedra construirei a minha Igreja, e as portas do Hades não prevalecerão contra ela. Eu te darei as chaves do reino dos céus. Tudo o que ligares na terra será ligado nos céus, e tudo o que desligares na terra será desligado nos céus. Esse trecho do Evangelho nos faz perceber algo muito importante. E aqui eu quero acrescentar um versículo que diz algo muito importante para todos nós. Jesus disse aos discípulos: não contem a ninguém que eu sou o Cristo. Essa proibição que Jesus coloca, depois de tudo isso, o texto diz assim: recomendou aos discípulos que não dissessem a ninguém que ele era o Cristo. O que é que está por detrás disso? Aqui está o caminho da paixão do Senhor, porque a revelação deve ser aceita com tudo, não apenas pela palavra, pelo anúncio estupendo, forte, que Nosso Senhor apresentava, mas com toda a sua paixão, morte e ressurreição. Os discípulos, claro, aqui no texto, nós já estamos no tempo da Igreja, eles estão anunciando a boa nova do reino, mas o conselho é para que os ouvintes não fiquem muito eufóricos, porque comporta, no anúncio do Evangelho, o sofrimento. Para que Cristo chegasse à ressurreição e à sua glória definitiva, teve que passar pelo sofrimento da incompreensão, da prisão, do julgamento injusto, da condenação e da morte na cruz. Então vejam que tudo isso está junto. Por isso que esse conselho de Nosso Senhor. Mas celebrando agora, neste domingo, o dia do Papa, o dia dos apóstolos Pedro e Paulo, a Igreja no mundo todo, ela quer apresentar ao mundo que ela veio para anunciar a boa nova do reino até o final dos tempos. A Igreja não passará. Vai chegar até o final dos tempos. E quando todos nós estivermos diante de Deus, aí então não é necessário mais a Igreja, porque todos nós já estamos vivendo na paz eterna, na vida eterna. Mas neste mundo, a Igreja é um instrumento de salvação, é um instrumento de anúncio da boa nova do reino.
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5: 6:15.
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7: 6:17.

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9: 6:20.

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7: 6:33.
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5: 6:36.
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13: 6:39.
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10: 6:43.
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2: 6h46.
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3: 6:50.
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0: 6:53.
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4: 7 horas.
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7: 7:04.
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13: 7 e 6. 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
9: 7 e 10.
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9: 7:13.
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4: 7:19.
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5: 7:22.
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4: 7:25.
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8: 7:30.
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11: Na hora certa.
8: 7:31.
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1: 7h35.
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1: 7:38.
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4: 7h58.
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8: 8:14.
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0: 8:31.

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7: 8h47.
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7: 9 e 1.